disca, um sebo da véspera pra completar, cachaça e manjar, pirita que dá garantia de ter maré cheia. Choveu, se lidou, patola, manteiga, azulão, o camarião.

cachaça e menos os frutos do mar. Pô, Cristóvão, você não avisou pro Almir, pô, que eu também sou alérgico aos frutos?